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Bom dia, boa semana com a Rádio Comercial. Cá estamos, não é? Novamente, mais uma semana, mais uma manhã. Esta deve custar um bocadinho mais por ser feriado, não é? Pois, eu percebo. Eu sou a Tecas, ela é a Olivia Dean e ajuda-nos a entrar bem nesta segunda-feira. Esta chama-se So Easy.

aqui na Rádio Comercial com esta This Is The Last Time. E eu espero que não seja a última vez que o vejo, ouço, que o encontro, que o sinta por aqui. Sim, estou a falar consigo que está aí em casa, no carro ou em qualquer lado. Agora...

0: juntos aqui na sua Rádio Comercial. Bom dia e boa semana. 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Costuma-se dizer que há dois tipos de pessoas: aquelas que vê o copo meio cheio e as outras que vê o copo meio vazio. Eu neste momento só quero saber se o copo tem café. Sabe, é que a esta hora, numa segunda-feira, ainda por cima feriado, é isso que nos salva. Isso e a música. Já a seguir, os Coldplay e Áurea.
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0: Back into Love é a música nova da Áurea a tocar na Rádio Comercial. Boa segunda-feira e bom feriado. Eu duvido que alguém esteja acordado a esta hora, que esteja de facto a aproveitar o feriado sem trabalho. Ou então está a aproveitar para uma coisa, que é apanhar um avião para ir de férias. Nesse caso, boas férias. Que era o que eu fazia a esta hora, acordada antes das 6 da manhã, só para ir apanhar um voo. Agora, pronto, é para vir trabalhar. Mas ao menos, olha, estou consigo, estou aqui na Rádio Comercial. Olá, sou a Tecas e já a seguir o Luís Capaldi.
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E cá estamos, bom dia, boa segunda-feira com a Rádio Comercial. A semana a começar, com um feriado, só para alguns, não é? Se calhar para si não é, mas é daqueles corajosos que continuam a acordar cedo de manhã para ir treinar. Eu invejo-o tanto, mas tanto. Refugee, de Dermot Kennedy, na Rádio Comercial.

O Pablo Alborana, Rádio Comercial. Bom dia e boa viagem. Eu sou a Tecas. Seguimos agora juntos neste feriado com música nova da Nena. Chama-se O Amor Existe e faz parte do álbum que ela lançou na quinta-feira, no Dia Mundial da Música. Chama-se Debaixo de Água Contigo. Já está disponível e ouça. Ouça muito. Vivemos no...

0: O Diogo Pissarra na Rádio Comercial. E é assim um bocado que eu me sinto hoje consigo. Juntos nesta manhã de segunda. Que por acaso calha a ser feriado. Já a seguir os Linkin Park e os Kalema. Boa viagem.
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0: Os Calema com a sua Chuva de Amores a tocar na Rádio Comercial. E não tem sido só esta chuva que temos apanhado por aí, não é? Eu sou a Teca, estou de volta amanhã. Desejo-lhe uma ótima segunda-feira, um bom feriado, quer seja a trabalhar ou a aproveitar. Daqui a pouco, a partir das 7, a Vera Fernandes continua a dar-lhe a melhor música sempre. Os meninos estão de folga hoje, mas estão de volta amanhã, tal qual como eu, a partir das 5, para lhe fazer companhia por aqui. Bom dia e boa semana.
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0: 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Eu sempre te amei. Nunca tive coragem para te dizer, mas sempre te amei. E muito sinceramente ainda me custa acreditar que vais casar com outro tipo que não eu.
1: Anos e anos.
0: Como te atreves? 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
1: E parece que decidimos acordar antes de toda a gente. Pelo menos é essa a sensação. Música não nos falta. Eu sou a

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0: E se calhar, mesmo sendo feriado, hoje está desse lado porque tem que trabalhar ou decidiu fazer desporto, muito bem. Bem-vindo à Rádio Comercial. Coisas pequeninas que tenho tentado mudar, sobretudo de manhã. Acordar sempre com o despertador, mas ao primeiro toque, não ao segundo, não ao terceiro. Acordar logo ao primeiro. E porquê? Porque senão ando sempre a correr. Não sei se se passa o mesmo consigo. E por outro lado, garantir que a chave do carro está na mala. Esta semana, a semana que passou, houve um dia que eu paniquei, chego ao carro, o carro não abria e eu, o que é que se passa? Não abria com a mão? É porque eu não tenho a chave. Procurei. Voltei a casa, lá encontrei a chave. E depois mandei uma mensagem ao Pedro Ribeiro a dizer: não encontro a chave. E ele, muito sereno, responde: não está aqui. E ele já estava na rádio. Que nervos. Já a seguir os Imagine Dragons na Rádio Comercial.
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1: Depois, como é que é a festa, mas não sabes?
2: Então, a festa, ou seja, quão temática será? Essa é a pergunta que todos fazemos. Quão temática será a festa das pessoas altas? O dress code é alta costura? Será que o catering é toda à base de torres de camarão? Uma coisa é certa, se houver salgados, não há miniatura. E bebidas só servem pernil Long Island Iced Tea. Pode-se fumar, mas só se for SG gigante. Uma pessoa do Norte tem de ter cuidado a pagar rodadas, porque pode ser expulso se o ouvirem a dizer baixotes.

0: E estava aqui a passear no nosso Instagram e de facto a semana passada foi uma semana muito rica a nível de convidados. Por já fomos à casa da Nena fazer as manhãs, depois recebemos o incrível Matias Damásio com música nova maravilhosa na sexta-feira. Também recebemos à tarde, no Já Se Faz Tarde, o Rui Veloso, de manhã também os vizinhos, a Marisa. Todas as atuações estão nas nossas redes sociais e se quiser passar um bom bocado, todos cantaram muito bem, garanto-lhe. Já a seguir, o Noah Kahan, da Great Divide, na Rádio Comercial. 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
1: 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Oana, não te vás
2: Oana.
1: Atenção que o ouvinte Carlos Bastos tem coisas para dizer.
2: Ai, o Carlos.
1: Ele diz assim: bom dia, pessoal. Quem não conhece a Ana Bernardino, que vá ao Insta. Vão cair para o lado, pois é linda. Pois é. E diz: vocês têm que fazer um favor à humanidade e meterem toda a gente a invadir o Insta da Ana Bernardino.
3: Ai, coitadinha.
2: Ai. Eu não me importo, eu não me importo.
1: É, pá, é.
2: Mas lá está.
4: Podemos.
2: No Insta eu estou penteada.

0: Não sei quantas Déboras é que eu vou encontrar hoje em casa, no carro, em todo lado. Hoje Débora é o nome do dia. É também feriado, segunda-feira, em implantação da República. Dia Mundial do Professor, o meu beijo, o meu abraço, obrigada por tudo. Dia Mundial da Arquitetura, também muito obrigada. E dia de ouvir já a seguir Jamie Miller, Baby Doll, vai adorar.
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0: feriado, bom dia! Já diz o ditado que deitar cedo e se erguer dá saúde e faz crescer, não é? Mas também nada me garante que foi cedinho para a cama ontem. Obrigada por estar desse lado. Vamos arrancar com 40 minutos de música seguida. Para já, as notícias com a Mónica Baltazar. Bom dia, Mónica.
1: Bom dia, mal entendido foi a palavra mais ouvida ontem, depois de Portugal vencer a Noruega por 2-1 e garantir a passagem aos quartos de final da Liga das Nações. O presidente da Federação Portuguesa de Futebol falou pela primeira vez sobre a polémica em torno de Cristiano Ronaldo. Pedro Proença sublinhou tratar-se de um mal entendido.
2: Estamos claramente perante um mal entendido que tem que ser resolvido dentro de casa. Cristiano Ronaldo faz parte da nossa seleção. O Mister Jorge Jesus diz que conta com Cristiano Ronaldo assim ele esteja em condições físicas e portanto isto acontece com todos os jogadores. Vamos ter todos tempo, tranquilidade para nos sentarmos todos e obviamente encontrar e resolver aquilo que eu volto a dizer e vou só apelidar, ainda há pouco disse o Mister, é um mal entendido.
1: Jorge Jesus falou no mal entendido. O selecionador nacional diz que Cristiano Ronaldo tem as portas abertas para voltar à seleção quando quiser.
3: Para mim, o Cris na próxima convocatória será, caso ele esteja a jogar no Nasser, será um jogador convocável. Se ele quiser regressar à seleção.
1: Foi o assunto que dominou o final do jogo no Estádio do Dragão. Os brasileiros vão voltar às urnas no dia 25 deste mês para a segunda volta das eleições presidenciais, numa votação entre Flávio Bolsonaro e Lula da Silva. Ontem nenhum candidato conseguiu mais de 50% dos votos na primeira volta. Flávio Bolsonaro, o filho do antigo presidente Jair Bolsonaro, foi o candidato mais votado, com mais de 47% dos votos. Já o atual presidente Lula da Silva conseguiu cerca de 45%. O Presidente da República discursa hoje pela primeira vez na cerimónia do 5 de outubro, na Praça do Município, em Lisboa. António José Seguro vai discursar depois da intervenção do Presidente da Câmara de Lisboa, Carlos Moedas. A sessão solene está marcada para as 10:30 da manhã.
4: 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Qual é que é o vosso género favorito de música? Género musical?
5: Pop.
4: O pop? Porque hoje é Dia Mundial da Música, queremos 10 géneros musicais. Vocês já disseram pop, portanto nós já passamos à frente. Ok. Então vamos lá então. Está a contar.
5: Rock, jazz, pop, hip-hop,
4: Aquela
5: tipo robô.
0: Ah, sim, isso. É
4: pá, eletrónica.
5: Eletrónica.
4: Ok, e agora uma de África.
5: De África?
0: Dá para dançar assim.
4: Agarradinho.
6: Não.
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0: Bom dia. Hoje, como é feriado, não temos 10 a 0, mas amanhã, por volta das 8:10, voltamos a jogar. Está combinado. E vou estar aqui com o Gangue Toso. Para já, arrancamos com 40 minutos de música seguida na Rádio Comercial. Miles Smith, para arrancar, Hold Me in the Dark.

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1: Estava a ouvir a música e a pensar, ser feliz é tão simples, de facto é, mas às vezes simplificar a vida torna-se complicado, não é? Bem-vindo à Rádio Comercial, em casa, no carro, em todo lado, também o fazemos aí pensar. Estamos com 40 minutos de música seguida, agora Tom Odell, Another Love.

0: Acordou, ligou a Rádio Comercial e fez muito, muito bem. Bom feriado, bem-vindo, eu sou a Vera Fernandes. Amanhã já vai estar aqui a malta toda. Hoje estou aqui à capela. E agora pergunto-lhe, quando vai de férias, prepara a mala para ir e depois prepara a mala para voltar? Ou seja, vai tudo direitinho para lá e regressa tudo direitinho, ou quando a mala volta já vem tudo de qualquer maneira? Isto porquê? Porque eu no outro dia apanhei o Vasco a dizer que a mala dele volta sempre da mesma forma que foi. E eu pensei, eu acho que durante as férias acabo por olhar para a mala como o cesto da roupa suja. Eu não quero saber, é tudo para lavar. Eu não sei a que time é que pertence, mas gostava muito que fosse a minha. Já a seguir, a não perder na Rádio Comercial, o James Arthur com Waste My Tears.
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9: Sim. 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

0: Leva tudo, é o Bruno Mars que vai cantar para nós a música nova God Was Showing Off. É a mais recente novidade do álbum The Romantic. E é muito engraçado porque esta música aborda a admiração profunda pela beleza e singularidade de uma mulher. Ou seja, ele basicamente diz que Deus estava a exibir-se quando fez este anjo na Terra. Para ouvir já a seguir o Bruno Mars então na Rádio Comercial, boa viagem.
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15: Nem sempre tens que andar tipo, mesmo descalço, porque há anfitriões que, e já agora falamos sobre isso, que oferecem soluções.
16: Sim, acho que essa é, adotam aquela estratégia a que eu gosto de chamar bowling do Colombo. Né? Tentam amenizar a questão do desconforto de andar descalço numa casa de outra pessoa, disponibilizando um conjunto de chanados que os convidados podem calçar.
17: Oh, até é atencioso.
16: Não é, isto é como dizer, olhem, não quero ser chato, mas nós temos uma regra aqui em casa que é, dizemos a toda a gente para tirar as calças e as cuecas. Calças e cuecas, pronto, uma questão de higiene, mas não se preocupem, que temos aqui uma caixinha de cocos.
15: Uma caixinha de cocos?
16: Sim, metades de coco. Podem usar à vontade. Alguém cá em casa às vezes faz um bocado frio. Já agora, a sobremesa é quindim, receita da minha mãe. Ah, pois, tens razão, Marcão. Para o teu também não há. Deixa-me ir só ali à cozinha tirar a polpa ao mamãe.

0: Quando a Áurea cantou esta música pela primeira vez aqui na Rádio Comercial, nós ficámos, uou, o que é isto? Chama-se Back Into Love. E é verdade que ela teve bons professores. E digo isto porque aproveito para fazer aqui uma ponte, já que hoje é o Dia Mundial do Professor. O meu obrigada em nome de toda a gente. Já a seguir o Ed Sheeran e Bad Habits.
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0: feriado é com a Taylor Swift, que já a seguir arrancamos com os 40 minutos de música seguida. Eu sei que vai querer ouvir The Fate of Ophelia. Para já, ouvimos as notícias com a Mónica Baltazar. Bom dia, Mónica.
1: Bom dia. A Espanha vai ter eleições legislativas antecipadas no dia 29 de novembro. O anúncio foi feito esta manhã pelo primeiro-ministro espanhol. Pedro Sánchez diz que chegou a altura dos espanhóis decidirem que futuro querem.
2: He decidido convocar un Consejo de Ministros y Ministras extraordinario esta misma mañana para disolver las Cortes Generales y convocar unas elecciones generales que se celebrarán el domingo 29 de noviembre de acuerdo a los plazos que establece la ley. Ha llegado, por tanto, el momento de que los españoles y españolas decidáis qué futuro queréis para vosotros mismos y para vuestro país.
1: O anúncio de Pedro Sánchez, depois de, na passada sexta-feira, o Parlamento Espanhol ter rejeitado dois decretos do governo com medidas para a habitação. No Brasil, a decisão sobre quem vai ser o próximo presidente ficou adiada para a segunda volta, dia 25 deste mês. Flávio Bolsonaro, filho do antigo presidente Jair Bolsonaro, foi o candidato mais votado nesta primeira volta, com mais de 47% dos votos. Já o presidente Lula da Silva conseguiu cerca de 45%. A seleção portuguesa venceu ontem a Noruega por 2-1, passou aos quartos de final da Liga das Nações, mas o assunto Cristiano Ronaldo foi o que dominou a noite. O presidente da Federação Portuguesa de Futebol falou pela primeira vez sobre a polémica. Pedro Proença sublinhou tratar-se de um mal-entendido.
3: Vamos ter todos tempo, tranquilidade, para nos sentarmos todos e, obviamente, encontrar e resolver aquilo que eu volto a dizer e vou só apelidar, ainda há pouco disse o Mister, é um mal-entendido.
1: O selecionador nacional diz que Cristiano Ronaldo tem as portas abertas para voltar à seleção, se quiser.
4: Na próxima convocatória será, caso ele esteja a jogar no Nasser, será um jogador convocável. Se ele quiser, regressar à seleção.
1: Foi o assunto que dominou o final do jogo ontem no Estádio do Dragão.
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olá mais uma vez, boa viagem se for o caso disso. Hoje é dia 5 de outubro, dia da implantação da República e diz aqui também na nossa agenda que é dia de festejar os feriados à segunda-feira. Bem-vindos, sejam bem-vindos para sempre. Agora da Fate of Ophelia, Taylor Swift a arrancar com os 40 minutos de música seguida na comercial.

gostar das músicas, espero até ouvir as próximas. 51 anos é o que faz hoje a Kate Winslet. Ganhou o Oscar de melhor atriz em 2008 com um filme delicioso. Eu acho que é um dos meus favoritos, O Leitor, da Reader. Foi com este filme que ela ganhou então o Oscar. E é daqueles filmes, tal como acontece, claro, com o Titanic, que se estiver a dar, eu fico a ver. Eu fico a ver. É maravilhoso. Parabéns, Kate Winslet. Se é também o seu dia, parabéns. Agora os Coldplay.

0: É, no fundo, uma homenagem muito bonita aos pais, aos avós, a quem nos criou, não é? Bem-vindo à Rádio Comercial. Fechamos assim 40 minutos de música seguida. Eu sou a Vera Fernandes. E se acha que está a enlouquecer, é só para saber que não é o único. Eu fartei-me de rir com esta história. A nossa colega Inês Magalhães, depois de ter acordado várias vezes por causa do filho pequenino, de manhã acordou, viu umas meias no chão que o marido deixou por ali e, em vez de as enfiar no cesto da roupa, o que é que ela fez? Pôs na sanita. Mas vá lá, não despejou o autoclismo, que foi logo o que eu perguntei. Aí sim entupi a sanita e estava montada à feira lá em casa. E é a Adele que canta já a seguir na Rádio Comercial, When We Were Young.
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6: 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Sim, um magnífico pequeno almoço. Trouxeram, só para o Manel, que chegou agora, trouxeram uma travessa inteira com cerca de 20 pastéis de nata.
7: É verdade. Quentinhos, isso era.
6: E vieram com açúcar e com fémur, é canela.
7: Pedro.

0: Esta é a Rádio Comercial e já a seguir temos também Temper City para ouvir. Não perca, vai adorar Self-Aware. Entretanto, tenho a certeza que há muitos ouvintes que neste momento estão a estudar, tem de ser, e ao longo da vida fomos ouvindo muitas técnicas para estudar, até mais relacionadas com a organização da informação. Mas o que faz até chegar a esse ponto não é menos importante. E numa destas listas de dicas apareceu chegar a casa e lavar a cara. E se pensarmos bem, a água fria está muito associada ao despertar, muitas vezes até às ressacas, não é? Eu acho que é daquelas coisas simples que resulta de certeza. Portanto, se está a estudar, a ir à casa de banho, custa nada a tentar, não é? Já a seguir então, tempo a sair aí para ouvir.
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17: papel e talês de compra. Pumba, vamos lá, duas coisas com papel.
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0: Olha, olha, quem acabou de chegar já à Rádio Comercial. Boa viagem, bom feriado. Eu sou Vera Fernandes, estou mesmo de saída. Regresso amanhã a partir das 7 com o resto do gangue. Já a seguir fica então com a Filipe e com o Renato. Um beijinho.
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3: 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Eu queria dizer o seguinte, vocês não imaginam, não sabem, não sonham, o amparo que são tantas vezes para nós que passamos o dia na estrada. Vocês não sonham. São um amparo, conforto, família. Desculpem-se eu me emocionar, mas isto é uma posição muito solitária. Nós passamos o dia todos dentro do carro, com entradas e saídas, fogados. E vocês são muitas vezes o nosso amparo e o nosso conforto. Porque partilham
0: connosco
3: sentimentos. Muito obrigada a vocês, muito obrigada.

0: Feriado!
1: Que irritante que isto agora foi. Eu
2: parece
1: peço
2: que foi
1: mesmo,
2: combinado.
1: Desculpa. Parece, não parece?
2: Uhum.
1: Ainda bem que está por aí, tenha uma ótima semana. Aproveite o feriado para já. Vamos às notícias.
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4: O primeiro-ministro espanhol convocou eleições legislativas antecipadas depois do Parlamento ter rejeitado na passada sexta-feira dois decretos com medidas para a habitação. O anúncio foi feito esta manhã por Pedro Sánchez. As eleições estão marcadas para o dia 29 de novembro.
5: He decidido convocar un Consejo de Ministros y Ministras extraordinario esta misma mañana para disolver las Cortes Generales y convocar unas elecciones generales que se celebrarán el domingo 29 de noviembre de acuerdo a los plazos que establece la ley. Ha llegado, por tanto, el momento de que los españoles y españolas decidáis qué futuro queréis para vosotros mismos y para vuestro país.
4: Anúncio de Pedro Sánchez feito esta manhã. No Brasil, a decisão sobre quem vai ser o próximo presidente ficou adiada para a segunda volta, dia 25 deste mês. Flávio Bolsonaro, filho do antigo presidente Jair Bolsonaro, foi o candidato mais votado nesta primeira volta, com mais de 47% dos votos. Já o atual presidente Lula da Silva conseguiu cerca de 45%. O presidente da República discursa hoje pela primeira vez na cerimónia do 5 de outubro, na Praça do Município em Lisboa. António José Seguro vai discursar depois da intervenção do presidente da Câmara de Lisboa, Carlos Moedas. A sessão solene está marcada para as 10h30 da manhã. O presidente da Federação Portuguesa de Futebol quebrou ontem o silêncio em torno da polémica que envolve Cristiano Ronaldo. Pedro Proença disse que houve um mal-entendido. Em declarações à RTP, sublinhou ainda que Portugal tem de prestar uma vénia ao jogador.
6: Nós estamos só a falar do melhor jogador de todos os tempos. De um jogador que tem dado mais de duas décadas ao futebol português. Cristiano Ronaldo hoje representa o símbolo maior da portugalidade. E, portanto, nós temos que prestar a vénia ao Cristiano Ronaldo.
4: A seleção portuguesa venceu ontem a Noruega por 2-1, passou aos quartos de final da Liga das Nações, mas o assunto Cristiano Ronaldo foi o que dominou a noite.
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2: Filipe Galrão e Renato Duarte, consigo neste feriado, aproveito.
1: Bom dia, feriado de dia 5 de outubro, implantação da República, aconteceu em 1910.
2: Deixámos de ter rainhas, deixámos de ter reis.
1: Ficámos tão bem com uma rainha, assim bem vestida, sabe, uma coisa assim. Estou a brincar. Estou a brincar.

0: É o Afonso do Brás com o Luís Trigarcheiros na Rádio Comercial.
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0: Sabes o que é o Wow Signal?
1: Tu já me explicaste, já
0: é
1: sei.
0: Um sinal. Vou explicar aos nossos caros ouvintes também. Foi um sinal de rádio que durou 72 segundos e que foi detectado em 1977. Vinha da direção da constelação de Sagitário, que é a tua, não é?
1: Que é a minha.
0: Exatamente. E depois o astrónomo responsável por esta descoberta disse que escreveu uau, fez assim um círculo à volta da constelação e escreveu uau, e ficou como o Wow Signal este fenómeno.
1: E agora dá nome à tour e ao álbum também, ao novo álbum dos Muse. 10 de janeiro, está tudo muito bem explicado em radiocomercial.pt, mas basicamente a esta altura o que tem mesmo de fazer é comprar o bilhete e ir.
0: Lá estaremos.
1: Lá estaremos e vemos lá, com certeza.

0: Fica tudo bem, Silva e Anitta na Rádio Comercial. Fico feliz porque eu não sou uma pessoa alta, não sou invejosa das pessoas altas, mas o Renato Duarte vai estar na festa onde só entram pessoas com mais do que uma determinada altura.
1: Eu não faço ideia porque é que fiz isto, mas a verdade é que eu comprei um bilhete e vou estar nessa festa.
0: Tão lindo.
1: Porque tenho um amigo que também é alto que me disse: temos de ir.
0: Foi até
1: o Kikizote. Foi o Kikizote. Ele mede 1,85 e eu meço 1,92m.
0: E as mulheres têm que ter qual é o mínimo?
1: Mais de 1,75, acho eu.
0: Filha.
1: Ou 1,72.
0: Ai, não dá para
1: mais
0: mim,
1: mais de 1,72.
0: Eu quero
1: tu
0: uma
1: ficaste
0: festa...
1: a saber agora só que não podias ir à festa dos altos.
0: Não, não.
1: Achavas mesmo que podia.
0: É. Sabes isso. Que eu estou no limite ali para ser hospedeira. E, okay. E não posso entrar nos comandos também.
1: Mas sabes que para ser hospedeira também não é bom ser alto demais.
0: Podes bater
1: também
0: a cabeça.
1: Também há um limite de altura, tenho essa ideia.
0: Podes bater no teto do avião.
1: Podes bater e não é nada bom. Mas pronto, esta festa vai acontecer. Eu depois prometo que aqui
0: é
1: conto.
0: Isso. Queremos saber tudo.
1: Em que consistiu esta festa. Se for uma grande ordinarice, digo já. Venho, vir costas e venho-me embora.
0: Mas porquê é que há de ser? As pessoas altas são conhecidas por ser um bocadinho mais promíscuas.
1: Não, não é isso, mas há muita gente que vai para lá com essa expectativa, acho eu, não sei.
0: Ah, eu só por causa disso fico super interessada em saber. Depois
1: eu
0: conta,
1: depois conto,
0: está bem? Dream is on Miley Cyrus, para ouvir agora. Oh,

0: Vai chover em agosto, dizem eles neste refrão. E acertaram, porque choveu, não foi?
1: Choveu
0: bastante.
1: E a culpa foi deles, na verdade, dos Atoa e dos Dama. Aqui na Rádio Comercial. Música nova já a seguir, Home Run com Matt Wills e Ellie Eider.
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0: faz. Obrigado pelo desastre, mas os rumores são verdade e eu já não estou só.
1: Bárbara Tinoco na Rádio Comercial. Ela também entra algumas vezes neste programa do Pedro Ribeiro.
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2: Tenha um ótimo feriado com a Rádio Comercial. Teddy Swims, Mr. Know It All, já a seguir.
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0: Música nova dos Descendentes, Jasmine, na Rádio Comercial. Já a seguir, o teu querido, porque tu és Belieber.
1: Não me digas, ai, é o Justin.
0: É Justin Bieber, sorry.
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0: Portugal.
1: Portugal, a implantação da República em Portugal.
0: É isso mesmo.
1: É isso que celebramos hoje, neste 5 de outubro.
0: Tenham um ótimo feriado. Daqui a pouco temos a música de Ed Sheeran para já. As notícias.
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3: Está a acontecer a cerimónia que assinala a implantação da República. António José Seguro discursa pela primeira vez no 5 de outubro na Praça do Município em Lisboa. A primeira intervenção foi do Presidente da Câmara de Lisboa, Carlos Moedas, alertou para o perigo da indiferença.
4: Há um perigo que faz menos ruído do que os outros. É a indiferença. A discordância faz parte da democracia. Precisamos dela, do debate, da oposição, das vozes diferentes. Mas a indiferença esvazia tudo isso.
3: O discurso de Carlos Moedas no dia da implantação da República. O Presidente da República defende que valorizar os professores é valorizar a própria República, numa mensagem escrita que assinala o Dia Mundial dos Professores. António José Seguro sublinha que não há República sem escolas e não há escola sem professores valorizados. O Primeiro-Ministro espanhol convocou eleições legislativas antecipadas para o dia 29 de novembro. O anúncio de Pedro Sánchez foi feito esta manhã, depois do Parlamento ter rejeitado na passada sexta-feira dois decretos com medidas para a habitação. No Brasil, a decisão sobre quem vai ser o próximo presidente ficou adiada para a segunda volta, dia 25. Flávio Bolsonaro foi o candidato mais votado nesta primeira volta, com mais de 47% dos votos, e falou no fim de uma era.
5: E é o fim da era do PT. Está decretado o fim da era do PT, a mudança no nosso país.
3: O atual presidente Lula da Silva conseguiu cerca de 45% dos votos, disse que a segunda volta vai ser a prova dos nove.
6: A gente nunca consegue tudo aquilo que a gente queria. Eu confesso para vocês que eu estava convencido que eu ia ganhar as eleições no primeiro turno. Mas a gente tem um segundo turno e o segundo turno é a hora da prova dos nove.
3: Segundo turno, que é, como quem diz, a segunda volta das eleições no Brasil, marcadas para o dia 25.

0: Esta música é ótima para aquelas pessoas que se queixam imenso do tempo. Porque chuva de amor, eu acho que é a única que nunca ninguém quer que pare.
1: Felizes daqueles que são banhados pela chuva de amor.
0: Verdade, sempre e para sempre.
1: E para sempre.
0: By the way, na Rádio Comercial, são os Red Hot Chili Peppers.
1: Tenham um ótimo feriado, deixe-se ficar por aí.

0: O amor é mágico. Expensive Soul na Rádio Comercial. Oh, Renata, encontrei aqui uma pergunta que te quero fazer também a ti. Quando tu pagas uma coisa, tu fazes aquela coisa até ao fim, mesmo que já não te esteja a apetecer, porque pagaste.
1: Sim, estou a perceber o que estás a dizer. Sim, não tudo, não tudo.
0: É que eu sou aquela pessoa e lembro-me de ser pequena e os meus pais fazerem esta pressão comigo. Íamos àqueles restaurantes com comida a peso.
1: All you can eat. Ah, não, exato. Se já pagaste, tens de comer.
0: Sim, sim. Eu punha tudo, tudo no prato.
1: Olha, por exemplo, esta pulseira que eu tenho aqui no pulso, sabes? É uma daquelas pulseiras que mete tudo, o sono, ritmo cardíaco. Eu já paguei a subscrição para um ano.
0: Estou
1: a achar que já não faz grande coisa, mas eu vou usar até ao fim, até porque a subscrição não foi barata.
0: Pois.
1: E portanto vou tentar adaptar-me. Sim, nunca saí de um filme a meio. Acho que saí de um filme a meio.
0: Eu também não. E já me aconteceu ter vontade.
1: Sim, sim.
0: E já me aconteceu quase toda a gente na sala sair.
1: E tu ficas.
0: Eu fico.
1: Eu pago, eu quero,
0: era
1: não vou embora.
0: Faltava. Não, até acho que é por uma questão de respeito.
1: Sim,
0: também.
1: Claro, pelos
0: sim.
1: artistas, pela arte, pela cultura.
0: Claro.
1: Diga-nos coisas aqui no WhatsApp, coisas que não deixa de fazer porque já as pagou.
0: Exato.
1: Mesmo
0: então,
1: que não queira.
0: Vai até ao fim.
1: Vai até ao fim.
0: Pagou o ginásio? Vai sempre.
1: Exatamente.
0: Como é óbvio.
1: Isso mesmo.
0: Arcade para ouvir agora Duncan Lawrence. 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

0: Sou bem este passeio até à Ilha da Madeira com os Napa, sobretudo.
1: Ai, agora ia já para a Madeira, sabes?
0: Também eu. Podíamos fazer um programa da Madeira?
1: Eu acho que sim. Sim.
0: Numa casinha.
1: Em direto da Madeira e dos Açores.
0: Ai, Santana.
1: Em todas as ilhas. Oh, eu acho que era uma ideia extraordinária.
0: As tudo, desertas,
1: tudo, o país inteiro, uma tour. A Million Dreams, olha, é isso. Vamos continuar a sonhar. Pink, já a seguir.
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0: Look What You've Done, Richie Campbell na Rádio Comercial. Claro que muita gente compra coisas, pagou e vai até ao fim mesmo já não querendo usufruir do serviço.
1: O dinheiro custa muito a ganhar.
0: Sim, pessoas que subscrevem plataformas de streaming porque querem ver um filme ou uma série.
1: Exato.
0: E depois tens mais três meses
1: com aquilo ali. Olha, as plataformas de streaming, agora falaste disso e veio a culpa, porque eu acho que subscrevo quase todas e raramente vejo coisas lá,
0: não
1: é verdade?
0: Usas nenhuma.
1: Não uso quase nenhuma.
0: Eu ando sempre a subscrever e a dessubscrever.
1: Complicado isto.
0: Enfim,
1: continuo a enviar mensagens aqui no WhatsApp. Olha, a Paula fala aqui do streaming, exatamente, precisamente.
0: Pablo Alborán já a seguir.
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0: Nada do que eu disse. É o nome desta música. Miguel Carmona na Rádio Comercial.
1: Somos fãs do Miguel Carmona, grande abraço. Sou muito contente que ele agora esteja aqui a tocar na Rádio Comercial.
0: És fã e não és amigo. E és amigo também.
1: Sou amigo do irmão do Miguel.
0: Ah, muito bem. Isto o mundo é um bidé.
1: É.
0: A seguir, Olivia Rodrigo na Rádio Comercial, Stupid Song.
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0: estamos. Bom feriado com a Rádio Comercial. Vamos às notícias.
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2: O Presidente da República diz que Portugal precisa de uma nova cultura política. No primeiro discurso, feito no 5 de outubro, António José Seguro defende que esta nova cultura política deve estar focada na resolução dos problemas das pessoas.
3: Como transformar os valores da República em respostas concretas na vida das pessoas, em particular em tempos de incertezas? A minha resposta é clara. Precisamos de soluções duradouras e de capacidade política para as aplicar. Portugal precisa de uma nova cultura política com base em entendimentos e compromissos interpartidários, focada na resolução concreta dos problemas das pessoas e numa visão estratégica para Portugal.
2: O discurso do Presidente da República na cerimónia que assinalou a implantação da República na Praça do Município em Lisboa. O secretário-geral do PS deixou um apelo ao Governo para fazer cair o acordo com o Chega em relação à Lei das Rendas.
4: Deixe cair este acordo, que é um acordo com o Chega, que lança as pessoas na insegurança da habitação. É um assunto que particularmente mexe com as pessoas mais idosas, porque prevê que se possa alterar as rendas anteriores a 1990, porque prevê condições adicionais para os jovens que querem arrendar uma casa.
2: O apelo feito por José Luís Carneiro. O Prémio Nobel da Medicina foi atribuído ao norte-americano Carl Disselrot, aos alemães Peter Eggman e Georg Nagel, pelas descobertas no campo da optogenética, um método que permite demonstrar como as células nervosas moldam as memórias, as emoções e os comportamentos no cérebro. O primeiro-ministro espanhol convocou eleições legislativas antecipadas para o dia 29 de novembro. O anúncio de Pedro Sánchez foi feito esta manhã, depois do Parlamento ter rejeitado na passada sexta-feira dois decretos com medidas para a habitação.

0: Toca concertina.
1: Toca concertina.
0: Quando era pequena, a minha mãe perguntou-me se eu queria tocar acordeão ou órgão instrumental.
2: E tu disseste o quê?
0: Concertina.
2: É porque tu não tocas nem um nem outro.
0: Como é que tu sabes? Eu toco órgão.
2: Tocas órgão?
0: Toco órgão, sim.
2: Olha agora.
0: Eu toco órgão.
2: Nunca te via tocar o órgão.
0: Um dia eu trago o órgão para
2: okay.
0: tu veres.
2: Está bem, está bem.
0: Human, Rag and Bone Man, na Rádio Comercial. Olha
2: bom
0: agora.
2: Bom dia, bom dia.

0: os vizinhos na Rádio Comercial que estiveram esta semana aqui a apresentar a música nova com o Luís Trigacheiro. Pode ver esse momento nas redes.
1: Veja, por favor, até porque eles estão vestidos de igual, eles combinam sempre.
0: E
1: eu acho uma graça.
0: Como
1: mesmo.
0: Uma boa boys band.
1: Exatamente, é a nossa boys band do momento, os vizinhos. Olha, Billie Eilish, para ouvir agora com esta Wildflower, que ganhou um Grammy este ano.
0: Ganhou música do ano, não sei se se lembra, mas a música deste ano de 2026 para os Grammys é esta Wildflower de Billie Eilish. Para ouvir agora, bom feriado.

0: Elisa e Tiago Nogueira na Rádio Comercial, como é fraco o coração.
1: Freya Sky já a seguir com Bad Taste.
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0: Ai, meu Deus, Tiago Betancourt, canção do Engado. Nós estamos a rir, eu e a Filipa, porque hoje é feriado, não está aqui ninguém. E nós achamos também que ninguém está a ouvir.
1: Criamos aquela percepção de que estamos numa espécie de bolha.
0: Sim, e só estamos a dizer disparados, basicamente.
1: A brincar para essas crianças, quando a professora faz greve e eles ficam assim, onde Deus dará.
0: Na sala de aula. Pedimos imensa desculpa, tenham um ótimo feriado, também já estamos com fome, a verdade é essa.
1: Ai,
0: aproxima-se a hora de almoço. Já a seguir, David Guetta com Teddy Swims, Gone, Gone, Gone.
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0: Vício difícil. É a Marisa Liz na Rádio Comercial. Não esquecer de lhe dar os parabéns dia 22 de outubro.
1: Exatamente, está quase, quase aí. Grande Marisa, Vício difícil. Gosto muito desta música, música nova do novo álbum. One Kiss, Calvin Harris com Dua Lipa já a seguir. O Pedro Andrade fica consigo a partir da 1 da tarde. E amanhã cá estaremos às 10.
0: Uhum, beijinhos.
1: Está
0: até
1: tudo
0: amanhã.
1: Dito, não
0: está? Está tudo dito.
1: Beijinhos até amanhã.
0: Podes ir à tua vida. Beijinhos.
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0: Muito boa tarde, boa segunda-feira, feriado, portanto para muitos segunda que sabe a domingo. Eu acho que devia ser sempre assim, não é? Uma segunda preguiçosa, de transição, para custar menos. Ora bem, daqui a pouco na Rádio Comercial voltamos à melhor música. Sempre para já vamos saber das notícias.
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2: O Presidente da República diz que Portugal precisa de uma nova cultura política. No primeiro discurso, feito no 5 de outubro, António José Seguro defendeu que esta nova cultura política deve estar focada na resolução dos problemas das pessoas.
3: Como transformar os valores da República em respostas concretas na vida das pessoas, em particular em tempos de incertezas? A minha resposta é clara. Precisamos de soluções duradouras e de capacidade política para as aplicar. Portugal precisa de uma nova cultura política com base em entendimentos e compromissos interpartidários, focada na resolução concreta dos problemas das pessoas e numa visão estratégica para Portugal.
2: E o PS, na voz do secretário-geral José Luís Carneiro, apelou ao governo para fazer cair o acordo com o Chega em relação à lei das rendas. O deputado e vice-presidente do PSD, Alexandre Poço, já respondeu.
4: O PSD continuará apostado em garantir que no Parlamento há condições para aprovar a lei do arrendamento, porque entendemos que ela é muito importante para devolver confiança ao mercado, para garantir que há mais casas no mercado e que, seja proprietários, sejam inquilinos, tenham uma boa legislação que os proteja a ambos.
2: O PSD a rejeitar este apelo. Um bombeiro com 25 anos dos Bombeiros Voluntários de Rebordosa morreu esta manhã quando estava a participar numa formação que decorria na Corporação de Baltar, no Conselho de Paredes. O Ministro da Administração Interna já manifestou profundo pesar pela morte do bombeiro.
0: Muito boa tarde e se está a aproveitar o feriado, bom descanso se está a trabalhar. Então, juntos ao clube, seguimos juntos, mas pelo menos temos a melhor música sempre. Agora na comercial toca Rosalía. Eu sou Pedro Andrade e estou consigo até às 4.

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1: Cá está a Lady Gaga na Rádio Comercial. E agora Somber, que não se esqueça, venha a Portugal no próximo ano. Estreia no Nos Alive a 10 de julho. O bilhete já à venda, mesmo dia do Tame Impala. Vai ser incrível. Estamos em outubro e eu já sou

tempo não perde não. Cá está a Seu Jorge pela Rádio Comercial e agora trago-lhe o Wiz Khalifa e Charlie Puth, eles que se juntaram para escrever esta canção para o filme Velocidade Furiosa 7, na altura como homenagem ao Paul Walker, um dos protagonistas da saga e que tinha morrido num acidente de carro. Uma música escrita em 15 minutos, imagino bem, e que, olha, que até hoje ainda deixa os fãs destes filmes completamente arrepiados. E a mim também. Gosto muito desta. See You Again, agora, na Comercial.

0: Cá está a Nena, que começa já daqui a poucas semanas a nova digressão. Vai andar de norte a sul do país com as músicas novas do novo disco. E vai também passar por Londres, naquela que vai ser a estreia de Nena em palcos internacionais. Portanto, vai ser um final de 2026 em grande para a Nena. E também um belíssimo 2027, claro. Mas todas as datas desta digressão estão, claro, no nosso site, em radiocomercial.pt. A seguir, mais da melhor música sempre, está aí a chegar o Manuel Turizo.
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0: É para respirar e ouvir com o rádio bem alto, claro. Cá estão os Calema e Sara Correia na Rádio Comercial. Dizem eles nesta Respirar que na vida são a estrada. Que é como quem diz, o importante é não parar, seguir em frente, focados no nosso caminho e na nossa história. E se vai na estrada, boa viagem, claro. Daqui a pouco, os próximos quilómetros faz ao som de Miles Smith, aqui na sua Rádio Comercial. Boa tarde.
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0: música nova da doce e talentosa Mariana Pereira. Esta chama-se Paragem e a Mariana canta que espera pelo sim. E garanto-lhe que o nosso sim, o meu sim aqui na Rádio Comercial, já está dado. Gosto-te desta. A seguir, tocam as Cat Sai. Boa tarde, boa segunda-feira.
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0: Muito boa tarde, boa segunda-feira a seguir na Comercial. Tocam os Temper City e para já vamos saber das notícias.
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2: Boa tarde. Daqui a meia hora arranca a manifestação da Federação Nacional dos Professores em Lisboa. O secretário-geral da FENPROF, José Feliciano Costa, alerta que a educação vive tempos complicados e de retrocesso.
3: Nós estamos a viver tempos muito complicados, tempos que são, no nosso entendimento, no que a educação diz respeito, de retrocesso. Continua por concretizar, por exemplo, as necessárias respostas que a profissão devia ter, e agora estou a dizer, nomeadamente, que está a acontecer no processo de revisão do estatuto, da carreira docente. Continuam a persistir muitos problemas relacionados com os próprios direitos dos professores.
2: Manifestação desde o Príncipe Real em direção ao Largo do Camões, em Lisboa, neste que é o Dia do Professor. E neste dia também da República, o chefe de Estado diz que Portugal precisa de uma nova cultura política.
4: Como transformar os valores da República em respostas concretas na vida das pessoas, em particular em tempos de incertezas? A minha resposta é clara. Precisamos de soluções duradouras e de capacidade política para as aplicar. Portugal precisa de uma nova cultura política com base em entendimentos e compromissos interpartidários, focada na resolução concreta dos problemas das pessoas e numa visão estratégica para Portugal.
2: Primeiro discurso de António José Seguro no 5 de outubro, que assinalou a implantação da República em Lisboa. Três distritos sob aviso laranja devido à previsão de trovoada: Guarda, Castelo Branco e Santarém. Durante a tarde há vários distritos com aviso amarelo. Previsão aponta para chuva forte, trovoada, queda de granizo e rajadas de vento que podem chegar aos 90 km/h.
0: Voltamos agora à melhor música sempre. Boa tarde, boa segunda-feira ao som da Rádio Comercial. A aproveitar o feriado ou a trabalhar, seguimos juntos, aqui mesmo na sua rádio. Eu sou o Pedro Andrade, olá. E agora, tocam os Temper City. É para ouvir em casa, no carro.

Cá está a Ciro na Rádio Comercial e, portanto, olhando para o relógio, está na hora da nossa viagem habitual das 2 da tarde. É isso mesmo, olhamos para o que aconteceu no mundo da música e hoje para o que aconteceu neste 5 de outubro. E começamos em 1991.

Foi neste dia, em 91, que Axl Rose e companhia estavam a dominar o mundo da música. Os Guns N' Roses ocupavam os dois primeiros lugares da tabela de vendas de discos nos Estados Unidos. O álbum Use Your Illusion 2 alcançou o número 1, enquanto o álbum Use Your Illusion 1 ficou no segundo lugar. Pode parecer confuso, mas isto aconteceu mesmo. Discos que tinham sido lançados em simultâneo uns dias antes. Agora, saltamos para 2002. What if I told you it was all meant to be? Kelly Clarkson fez história ao registar o maior salto de sempre na tabela de singles norte-americana. A estreia, A Moment Like This, subiu 52 lugares diretamente para o número 1. O recorde anterior pertencia aos Beatles, mas uma subida não tão incrível, apenas 27 posições. Ainda assim, impressionante, mas não tão impressionante como esta subida de Kelly Clarkson. Entretanto, de 2002, vamos a 2003. Certified quality, and that the girl I'm needing to cry for every day without apology. É 5 de outubro de 2003 que Beyoncé e Sean Paul chegam a número 1 dos Estados Unidos com a música Baby Boy, que dominou o mercado, digamos assim, o mercado musical, claro, durante 9 semanas consecutivas. Agora, por isso mesmo, play it again, Pedro, Beyoncé na Rádio Comercial.

Mountains, Carolina Deslandes ia agir aqui pela Rádio Comercial. E na altura em que escreveu esta música, a Carolina estava quase a desistir da carreira e foi, olha, praticamente empurrada para o estúdio pelo Agir para gravarem juntos. Este foi o resultado. E a Carolina diz com muito orgulho desde essa altura que esta é uma das músicas que a fizeram voltar a acreditar em si mesma e a não desistir. E ainda bem, porque nós gostamos muito, muito da Carolina e ficamos sempre muito contentes quando a ouvimos aqui na Rádio Comercial. E também ficamos muito contentes quando toca Jason Derulo, por ouvir agora, aqui mesmo. Boa tarde.

0: estão os 4:30, Luís Trigacheiro na Rádio Comercial, com uma das músicas mais votadas por si no TNT, todos no top.
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0: É isso mesmo. E disponível já a seguir aqui na Rádio Comercial, mais da melhor música sempre. Claro, está aí a chegar a nova do Jamie Miller. Ele que começou em 2017, na altura no The Voice do Reino Unido, diz que é um romântico incurável e que adora um bom cheesecake de morango. Baby Doll, a música nova, toca já a seguir aqui na Rádio Comercial. Boa tarde.
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0: E cá estão as andorinhas da Ana Moura, ela que em abril vai subir ao palco para homenagear Luís Represas. Os espetáculos Fora de Tempo vão acontecer em Lisboa e também no Porto. Já não há bilhetes para o espetáculo de Lisboa, mas ainda pode comprar os seus, os últimos, para o concerto de 17 de abril no Coliseu do Porto, AGAs. E além da Ana Moura, também por lá vão passar os 4:30, a Luísa Sobral, o João Só, a Mafalda Veiga e muitos, muitos mais. Vai ser muito, muito bonito, muito, muito emotivo. Está tudo explicado no nosso site em radiocomercial.pt sobre esta homenagem a Luís Represas. A seguir, trago-lhe mais da melhor música sempre. Está a chegar o Bruno Mars.
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1: Cá está a Gama na Rádio Comercial. Música nova, esta chama-se Diz-me. E por falar em música nova,
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1: E a seguir na Rádio Comercial toca a Ariana Grande. Boa tarde, boa segunda-feira, boa semana.
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0: Olá, muito boa tarde. A seguir na Rádio Comercial toca Dermot Kennedy. Para já vamos saber das notícias.
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2: Boa tarde. A educação vive tempos complicados e de retrocesso. Palavras do secretário-geral da FENPROF no Dia Mundial do Professor.
3: Nós estamos a viver tempos muito complicados, tempos que são, no nosso entendimento, no que a educação diz respeito, de retrocesso. Continua por concretizar, por exemplo, as necessárias respostas que a profissão devia ter. E agora estou a dizer, nomeadamente, o que está a acontecer no processo de revisão do estatuto, da carreira docente. Continuam a persistir muitos problemas relacionados com os próprios direitos dos professores.
2: José Feliciano Costa, os professores manifestam-se a esta hora em Lisboa, desde o Príncipe Real ao Largo de Camões, neste que é também o dia da implantação da República Portuguesa. A Associação Humanitária dos Bombeiros Voluntários de Rebordosa, em Paredes, manifesta profunda tristeza pela morte de um dos seus bombeiros, que participava numa ação de formação em Baltar. As circunstâncias do acidente estão a ser averiguadas. O Jornal de Notícias adianta que a vítima ter-se-á colocado atrás de uma viatura e terá sido atropelada quando o veículo começou a marcha. Paredes decretou 2 dias de luto municipal. 2 tripulantes de um barco carregado de cereais de propriedade turca morreram, 11 foram resgatados. Hoje, depois de a embarcação se incendiar no Mar Negro, frente à costa da Roménia, tinha partido da Ucrânia em direção à Itália, segundo a imprensa local. A greve dos tripulantes de cabine da EasyJet levou até hoje ao cancelamento de quase 370 voos, números do sindicato. O protesto começou na passada sexta-feira e termina amanhã, mas os efeitos deverão continuar a ser fortemente sentidos até sexta-feira. Assim prevê o sindicato. Está ainda marcada uma segunda greve dos tripulantes para os dias 19 e 23 de dezembro.
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0: Pois claro, é a melhor música sempre aqui na sua Rádio Comercial, todos os dias, não falha. Eu sou Pedro Andrade, ainda fico consigo até às 4. Para já, Dermot Kennedy, depois os Panic at the Disco e mais à frente a nova, que junta os à toa e os Dama, é para ouvir em casa, no carro, em todo lado. Boa tarde, boa segunda-feira.

música nova dos À Toa com os Daman. Esta chama-se 112. No fundo, dizem eles que estão aqui a pedir ajuda para curar um coração partido e esquecer, olha, esquecer um amor que prometeu tudo e entregou nada. Pois isto às vezes acontece. E como diz a Vera Fernandes, é a vidinha a acontecer. O mais importante é seguir em frente, sem olhar para trás. É isso mesmo, não olhe muito para trás, porque depois faz torcicolo e é uma chatice. Mas brincadeiras à parte, isto é mesmo verdade. Não fique a olhar para trás, siga em frente. Fica a dica. E agora na comercial ficam os Lifehouse, cá estão eles. Boa tarde, boa segunda-feira.

Ponta, Zarco e Laté aqui na Rádio Comercial. 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Agora, os One Direction. Then

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1: E o nosso ouvinte António Lázaro diz-me aqui no WhatsApp que esta é a música do momento. É a nova do Aragão, a tocar aqui na Rádio Comercial. Chama-se Ser Feliz é Tão Simples. António, concordo, também gosto muito.
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1: A seguir na Comercial toca Kid Laroi. Boa tarde, boa segunda-feira, boa semana.
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0: Cá está a Bárbara Tinoco, para si na Rádio Comercial, já sabe, a melhor música, os melhores podcasts e os melhores programas para o seu fim de semana. É que não falta nada.
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0: hoje até o chamado Rock da Bota. Cabem todos no Rock Night com Ana Isabela Roja na Rádio Comercial.
1: Há a Roja, que eu também sei disto, já me contou. Há a Roja que volta esta semana com o podcast Rockstar. Fica já o aviso, é ao longo desta semana. Portanto, Rockstar esta semana, sábado, Rock Night, aqui na Rádio Comercial. Como tem de ser. A seguir, mais da melhor música sempre, com o Benson Boone. Boa tarde.
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0: Esta faz parte do novo álbum da Milhanas, lançado há uma semana e uns dias. Chama-se Surto, este novo trabalho. E diz Milhanas que marca uma nova fase da vida, de mais liberdade e também de novas descobertas. Esta, lá está, é a música nova. Chama-se Se o Jardim Secar. Gosto muito e é para ouvir mais vezes aqui na Rádio Comercial. Comercial. Ora, muito bem, a seguir na Comercial, Diogo Beja fica consigo até às 7 no Já Se Faz Tarde. Hoje, feriado, portanto, Já Se Faz Tarde com equipa reduzida. A Joana volta amanhã, claro. Eu também volto amanhã, mas mais cedo, a partir da 1. Para o final, ainda lhe trago a nova da Adela. Atenção, não confundir com a Adele. Totalmente diferentes, em lados opostos da música. Adela, toca já a seguir na Rádio Comercial. Até amanhã.
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0: Bom feriado com a Rádio Comercial, já a seguir o Pablo Alborã. Agora vamos à edição das 4.
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2: Boa tarde, o Parlamento vai estar aberto ao público todos os sábados a partir do próximo dia 31. Anúncio do Presidente da Assembleia da República que quer mais cidadãos a visitar o órgão de soberania mais importante da democracia. Aguiar Branco abriu hoje simbolicamente a porta principal da Assembleia da República aos cidadãos para assinalar os 116 anos da implantação da República em Portugal. Paredes decretou 2 dias de luto municipal. A Associação Humanitária dos Bombeiros Voluntários de Rebordosa manifesta profunda tristeza pela morte de um dos seus bombeiros que participava numa ação de formação em Baltar. As circunstâncias do acidente estão a ser averiguadas. O Jornal de Notícias adianta que a vítima ter-se-á colocado atrás de uma viatura e terá sido atropelado quando o veículo começou a marcha. A educação vive tempos complicados e de retrocesso. Palavras do secretário-geral da FENPROF no Dia Mundial do Professor.
3: Nós estamos a viver tempos muito complicados, tempos que são, no nosso entendimento, no que a educação diz respeito, de retrocesso. Continua por concretizar, por exemplo, as necessárias respostas que a profissão devia ter, e agora estou a dizer, nomeadamente, o que está a acontecer no processo de revisão do estatuto, da carreira docente. Continuam a persistir muitos problemas relacionados com os próprios direitos dos professores.
2: José Feliciano da Costa, os professores manifestam-se hoje em Lisboa, no Largo de Camões. A greve dos tripulantes de cabine da EasyJet levou até hoje ao cancelamento de quase 370 voos, números do sindicato. O protesto começou na passada sexta-feira, termina amanhã, mas os efeitos deverão continuar a ser fortemente sentidos até sexta-feira, prevê o sindicato. Está ainda marcada uma segunda greve de tripulantes da EasyJet para os dias 19 e 23 de dezembro.
0: A Sandra está de regresso às 5 e nós vamos saber o que se passa no trânsito a esta hora. Olá, Cláudia Capela, boa tarde, como estão as coisas?
4: Muito boa tarde, há uma informação de última hora, de um alerta para uma viatura a arder na A8, no sentido Leiria-Lisboa, é muito perto do nó de Pataias, ao quilómetro 113, antes da área de serviço da Nazaré, circula com muita precaução. A sul, no Algarve, indicação de acidente na 125, à saída de Faro em direção a Lolé, zona do Patacão, via esquerda ocupada ao quilómetro 99, na área de Lisboa, a informação de acidente em Trajoso, na Nacional 249-4, a afetar mais a ligação à Abóboda. Também agora o trânsito lento em Caxias, na Marginal Lisboa-Cascais, para a Ponte 25 de Abril, mais compacto entre o primeiro viaduto do Feijó e o nó de Almada. Também a trânsito demorado em Corux, na Nacional 119, a informação de trabalhos de limpeza da via a afetar os dois sentidos na zona da Quinta Grande. Cidade do Porto, um pesado avariado junto ao nó da A4, na A28, Matosinhos-Porto, está a dificultar a circulação e também mais lento no final da A3, na chegada à via de cintura interna.
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0: 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E boa viagem, bom regresso a casa com a Rádio Comercial. A seguir o Pablo Alborã.
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0: Algumas vezes apareceu aqui também a resposta Pilates Clínico. Mas como eu vejo mal, eu achei que era o Pilates Cínico.
5: Olha, eu era capaz de praticar.
0: É um Pilates Cínico, é uma pessoa vai falar, mas na verdade
5: não acredita. E está sempre a dizer mal das posições e de tudo.
0: Isto não está a doer nada.
5: Sim.
0: É o Pilates Cínico.
5: Olha, eu praticaria isso,
0: mas
5: na boa.
0: Mas tinha de estar todos a fazer o mesmo, todos
5: sim,
0: a queixar.
5: Sim.
0: Isto é uma porcaria, não estou a sentir nada. Todos a queixar.
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Foi um verão bom para o Gui Ali, muito à custa desta música. Chama-se... Que é precisamente o que nós lhe dizemos. Em casa, no carro, em todo o lado, onde quer que vá, está sempre com a melhor música na Rádio Comercial. Daqui a pouco Ed Sheeran, também a Gracie Abrams. E agora é a vez do Shawn Mendes.

Tracy Abrams na Rádio Comercial, That's So True. 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Da chuva de dinheiro, passamos para a chuva de amor com os Calema.

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0: O James Arthur tem música nova, toca já a seguir na Rádio Comercial.
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0: É uma canção do João Só que foi agora regravada com o Tiago Nogueira dos 4 e meia no âmbito. No âmbito da dupla sertaneja que vai estar em dezembro no Coliseu dos Recreios em Lisboa. João Só e Tiago Nogueira ao vivo, obviamente um concerto que tem a garantia da Rádio Comercial. Não falte. A seguir, o Teddy Swims.
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1: Boa tarde. Continuam os protestos em Espanha e haverá greve geral, dizem várias associações. A Associação Sindicato de Inquilinas, que coordena os protestos pela habitação em Espanha, diz que a antecipação de eleições no país não trava as manifestações e que o poder popular abriu um novo ciclo. São declarações aos jornalistas em Madrid, na Praça Porta do Sol, onde desde 3 de outubro se mantém um acampamento de protesto pela crise na habitação, com mais de 1000 tendas. O Presidente da Assembleia da República defende que deve ser respeitada a prática parlamentar de haver duas comissões de inquérito em curso, tal como acontece atualmente.
2: Regimentalmente é possível, mas tem havido uma prática de não haver mais do que duas para precisamente que pudessem todos os deputados, e não esqueçamos que há grupos parlamentares que não têm muitos deputados, para poderem participar nas diversas comissões.
1: Aguiar Branco, após ter simbolicamente aberto a porta principal do Parlamento aos cidadãos para assinalar os 116 anos da implantação da República em Portugal, anunciou ainda que a partir do próximo dia 31, o Parlamento passa a estar aberto ao público todos os sábados para que mais cidadãos visitem o órgão de soberania mais importante da democracia. Decretados 2 dias de luto municipal em Paredes pela morte de um bombeiro dos voluntários de Rebordosa, o Governo manifesta profunda tristeza pela morte deste soldado da paz que participava numa ação de formação em Baltar. As circunstâncias do acidente estão a ser averiguadas. 3 distritos sob aviso laranja devido à previsão de trovoada: Guarda, Castelo Branco e Santarém. Durante a tarde há vários distritos com aviso amarelo. A previsão aponta para chuva forte, trovoada, queda de granizo e rajadas de vento que podem chegar aos 90 km/h.
3: E agora que já sabemos o que se passa no mundo, vamos saber o que se passa nas estradas nesta tarde de segunda-feira, tarde de regresso para muito boa gente. Quem sabe tudo é Cláudia Capela. Cláudia, boa tarde.
4: É isso mesmo, Diogo, e há muito trânsito neste regresso a casa. Começo pela Autoestrada do Sul, neste momento já com a informação de trânsito a ficar mais compacto no troço entre Grândola e Alcácer do Sal, mais à frente na passagem pela Marateca, em direção ao nó de ligação com a A12, e na aproximação à ponte 25 de Abril o trânsito tem estado um pouco mais lento nas intenções do primeiro viaduto do Feijó, mas deverá agora aumentar, porque na parte final do tabuleiro, agora a informação de viatura avariada está aí ocupar a via mais à direita. A Ponte Vasco da Gama é ainda uma boa opção. Também muito trânsito no acesso norte à 1, já com a informação de trânsito a ficar mais difícil entre o Sobralinho e Alverca. Acesso às portagens, tenho também aqui informação de viatura parada com avaria, depois abrandamento na chegada ao nó de Sacavém, e para entrar na Autoestrada do Norte, a partir da A23 em Torres Novas, conto já com o trânsito também a ficar mais lento, já muito perto do nó de ligação com a A13 em direção ao entroncamento. E o mesmo no IP3, no acesso à cidade de Coimbra, já na zona de Oliveira do Mondego e também na zona de Penacova e depois Pinheira, descida do Botão em direção a Sozelas, acesso a Coimbra. Cidade do Porto, mais trânsito. Matosinhos Porto, em ambos os sentidos, na Avenida AEP, está lento para a A3, a partir da VCI, zona do Estádio do Dragão. Mais informações, 800 20 20 10.
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3: Cá estou para mais uma hora de Já Se Faz Tarde na Rádio Comercial, agora com o Noah Kahan, e depois vamos recordar os Kaleo. Bom feriado.

É assim que se chama, são os Kaleo na Rádio Comercial. Nestes 40 minutos seguidos com a melhor música sempre. E que pode ouvir em casa, no carro, em todo lado. Vamos precisamente para casa. É como se chama a música nova do Vítor Lusquinho, que conhecemos de projetos como os Vai e Vem e também os Manta. Esta chama-se Casa. É música nova na Rádio Comercial. Som bem alto nesse rádio.

Training Season da Dua Lipa na Rádio Comercial. É uma canção que se tornou viral em todo o mundo novamente, já tinha sido há algum tempo, porque é uma canção que fala sobre manifestar aquilo que queremos. E a Dua Lipa fez isso. E aqui está ela, a manifestar. O Afonso de Brás começou a manifestar bem cedo, já na primavera, que queria verão. Na verdade, hoje estava um dia assim meio cinzento. O que é certo é que o fim de semana não foi assim tão mau quanto isso, se calhar por causa desta música. Afonso de Brás e Luís Trigacheiro, o verão, na Rádio Comercial.

0: A Elisa e o Tiago Nogueira, no final destes 40 minutos seguidos com a melhor música sempre na Rádio Comercial. Quando já tem música nova, que já toca na Rádio Comercial, chama-se A Saudade Aperta. Espero que a apanhe a tocar um destes dias. A seguir, a Lady Gaga na Rádio Comercial.
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0: Bom feriado com a Rádio Comercial, a seguir a Taylor Swift.
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0: Mark Ronson com Miley Cyrus na Rádio Comercial. A rádio que lhe dá a melhor música. Sempre a seguir uma das canções do momento é a música nova de Matt Wills. Atenção que esta canção é um home run. É para ouvir depois disto.
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1: Boa tarde. Os Estados Unidos exigem às autoridades russas informações de forma rápida e transparente sobre um eventual caso de peste pneumónica que pode ter estado na origem da morte de uma investigadora que trabalhava num laboratório na Sibéria. As autoridades norte-americanas destacam que poucos detalhes sobre este caso foram confirmados. Continuam os protestos em Espanha e haverá greve geral, dizem várias associações. A Associação Sindicato de Inquilinos, que coordena os protestos pela habitação em Espanha, diz que a antecipação de eleições no país não trava as manifestações e que o poder popular abriu um novo ciclo. São declarações aos jornalistas em Madrid, na Praça Porta do Sol, onde desde sábado se mantém um acampamento de protesto pela crise na habitação com mais de 1000 tendas. O Presidente da Assembleia da República defende que deve ser respeitada a prática parlamentar de haver apenas duas comissões de inquérito em curso, tal como acontece atualmente.
2: Regimentalmente é possível, mas tem havido uma prática de não haver mais do que duas para precisamente que pudessem todos os deputados, e não esqueçamos que há grupos parlamentares que não têm muitos deputados, para poderem participar nas diversas comissões.
1: Aguiar Branco, após ter simbolicamente aberto a porta principal do Parlamento aos cidadãos para assinalar os 16 anos da implantação da República em Portugal, anunciou ainda que a partir do próximo dia 31 o Parlamento passa a estar aberto ao público todos os sábados para que mais cidadãos visitem o órgão de soberania mais importante da democracia. Decretados dois dias de luto municipal em Paredes pela morte de um bombeiro dos voluntários de Rebordosa, o Governo manifesta profunda tristeza pela morte do soldado da paz que participava numa ação de formação em Baltar. As circunstâncias do acidente estão a ser investigadas.
3: 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Agora vamos saber notícias do trânsito a esta hora. Com a ajuda da Cláudia Capela. Cláudia, boa tarde.
4: Olá, mais uma vez, boa tarde. A esta hora, em direção a Lisboa e começo a sul, o trânsito tem estado lento em Grândola, no acesso ao IC1 e também na Autoestrada do Sul, entre Grândola e Alcácer do Sal, também à passagem pela Marateca até à ligação com a A12, no acesso à Ponte Vasco da Gama, intensidade, mas o trânsito já muito compacto ao longo de todo o tabuleiro, já com limite de velocidade de 80 km/h. Foi há pouco também resolvido um acidente em via esquerda antes da ponte principal e por isso o trânsito já está a ficar mais difícil na travessia do Tejo pela Vasco da Gama. Melhorou no acesso da A2 para a ponte 25 de Abril. Há trânsito acumulado entre o primeiro viaduto do Feijó e a Baixa de Almada, mas muito compacto agora também na Avenida da Ponte até à saída para a A5. Já mais lento entre o nó da Crel e as portagens em Louros, no acesso da A8 e na Autoestrada do Norte, já muito compacto antes do carregado, onde há acidente no sentido inverso, ao quilómetro 32 em via esquerda, mas também com resistência para as portagens em Alverca, ainda com dificuldades também na Nacional 118 Penavente, Samora Correia, um acidente a afetar a circulação em ambos os sentidos, para entrar na A1 no nó de Torres Novas, na A23, a partir do acesso para Torres Novas e até às portagens, trânsito lento e agora também já mais compacto em direção a Santarém, no sentido Porto-Lisboa. Também na zona centro IP3, Viseu, Coimbra, com o trânsito mais lento, Penacova, Livraria do Mondego e principalmente entre a Lagoa e a Zona do Botão em direção a Souzelas.
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3: Já a seguir com o Miles Smith, boa viagem, bom regresso a casa.
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Chama-se Sortudo, é a música nova dos Napa na Rádio Comercial e toca na Rádio Comercial uma hora em que, por norma, não me costumo sentir sortudo, que é a hora da adivinha da Joana. Hoje não há, amanhã cá estaremos os dois, eu e a Joana Azevedo, e amanhã a esta hora cá terá também a adivinha da Joana. Agora o Alex Warren. Bom feriado.

0: Baby. Uau! Esta é a música nova da Karol G na Rádio Comercial e no final destes 40 minutos seguidos com a melhor música sempre. Houvesse mais tempo, é o cantor Os Vizinhos com o Luís Trigacheiro. E por acaso há mais 40 minutos seguidos depois das 7 já com o Wilson Honrado. A música nova dos Vizinhos com o Luís Trigacheiro toca depois disto.
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0: chama-se Amor Sem Pressa. É o David Fonseca na Rádio Comercial. Espero que aproveite o resto do seu feriado sem pressa, se for possível. Se estiver a caminho de casa, bom regresso a casa depois do que foi um fim de semana prolongado. E amanhã às 4 cá estou com a Joana Azevedo para mais um Já Se Faz Tarde. Depois das 7, para lhe dar a melhor música sempre, o Wilson Honrado, a seguir os Mumford & Sons. Bom resto de feriado, até amanhã.
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1: Boa tarde. As sondagens mais recentes publicadas em Espanha diz que as eleições antecipadas a 29 de novembro dão a vitória ao Partido Popular, mas sem maioria absoluta. O Vox duplicaria o número de deputados. Pedro Sánchez convocou hoje as eleições antecipadas e as sondagens mais recentes estimam que PP e Vox conseguem agora juntos uma maioria absoluta. Entretanto, continuam os protestos pela habitação em Espanha e haverá greve geral, onde desde sábado em Madrid se mantém um acampamento de protesto pela crise na habitação com mais de 1000 tendas. Há poucos detalhes confirmados e por isso os Estados Unidos exigem às autoridades russas informações de forma rápida e transparente sobre um eventual caso de peste pneumónica, situação que pode ter estado na origem da morte de uma investigadora que trabalhava num laboratório na Sibéria. O processo de votação ontem no Brasil foi tranquilo, seguro, transparente e confiável nas urnas eletrónicas, consideram os observadores internacionais convidados pela Justiça Eleitoral Brasileira para acompanhar estas eleições. Ainda assim alertam para os riscos de eventuais interferências externas. A decisão sobre quem vai ser o próximo presidente ficou adiada para a segunda volta, dia 25 deste mês. Flávio Bolsonaro, filho do antigo presidente Jair Bolsonaro, foi o candidato mais votado nesta primeira volta, com mais de 47% dos votos. Já o atual presidente Lula da Silva conseguiu cerca de 45%. Depois de dias mais quentes do que o habitual para esta altura do ano, as temperaturas voltam a descer. As previsões do Instituto Português do Mar e da Atmosfera para os próximos dias apontam para que a situação instável se mantenha, com chuva e trovoadas. Amanhã as regiões norte e centro vão continuar em alerta devido à chuva e à descida das temperaturas. E tempo agora de conferir como está o trânsito a esta hora. É contigo, Cláudia Capela.
2: Uma tarde com muito movimento, regresso a casa, infelizmente agora com duas situações que estão mesmo a provocar o corte. Começo pela A25 em Viseu, em Mangualde, entre o nó de Mangualde e Sanches de Tavares. Tem a ver com um incêndio num veículo pesado e também uma colisão com três viaturas. Estas duas ocorrências ao quilómetro 118, junto ao nó de Sanches de Tavares, e por isso neste momento a A25 está cortada. A Nacional 16 é a alternativa. Com a notícia também de um acidente grave em Porto Alegre, na zona de Urra, também está a provocar o corte da Nacional 246 em ambos os sentidos. Quanto ao trânsito, continua muito intenso e já bastante mais acumulado na ligação sul em direção a Lisboa, na A2, entre Grândola e Alcácer do Sal, zona da Marateca, em direção ao nó de ligação com a A12, muito compacto na ponte Vasco da Gama, Montijo, Lisboa, também mais lento para as portagens e acesso ao tabuleiro da ponte 25 de Abril e agora também no final do Garrafão a informação de acidente com um pesado e um ligeiro. A entrada norte em Lisboa também com muito movimento na A1, as dificuldades logo a partir da A23, acesso às portagens em Torres Novas com abrandamentos na zona de Santarém, também na chegada ao nó do Carregado e depois no acesso também ao nó de Sacavém. Melhor já a situação no IP3, a ligação entre Penacova e Coimbra, mas agora na área do Grande Porto, em Vila Nova de Gaia, acidente na Autoestrada do Norte, é no sentido Porto-Lisboa, é mesmo junto ao Nó dos Carvalhos, ligação com a A20, e aí o trânsito está agora mais condicionado.
3: Olá, a continuação de Bom Feriado com a Comercial e a melhor música sempre, a partir de agora comigo, Wilson Honrado, e com 40 minutos de música seguida. Começamos com o Somber.

0: Tenha um bom feriado com a Comercial e a melhor música. Sempre eu sou o Wilson Honrado a contar os minutos para ir de férias que vai acontecer no final desta emissão. Mas antes, ainda tenho um grande anúncio para fazer por volta das 9:30. Quando eu digo um grande anúncio, é mesmo um grande anúncio. A seguir o Mr. Probs na Comercial.
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0: 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A seguir, Tempered City, Self-Aware.
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0: É música nova do Cristo, projeto a solo do Miguel Cristo Vinho dos Dama. Está giro, não é? Era capaz de matar na comercial a melhor música e os melhores podcasts sempre. Bom feriado, a Free Sky a seguir com Bad Taste.
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1: Boa noite. Cerca de 200 estudantes feridos nos protestos em França. Um jovem de 15 anos perdeu a mão esta segunda-feira numa explosão de uma granada durante um confronto entre polícia e manifestantes perto de uma escola na cidade de Lan, no nordeste do país. Os estudantes exigem a substituição de professores e mais recursos. Há uma onda de manifestações sociais por todo o território francês. Hoje, cerca de 500 escolas foram parcial ou totalmente fechadas em todo o país. As sondagens mais recentes publicadas em Espanha diz que vai ter estas eleições antecipadas de 29 de novembro serão vitória do Partido Popular, sem maioria absoluta. O Vox vai duplicar o número de deputados. Pedro Sánchez convocou hoje eleições antecipadas. As sondagens mais recentes feitas antes deste anúncio estimam que PP e Vox conseguem agora juntos uma maioria absoluta. Entretanto, continuam os protestos pela habitação em Espanha e haverá greve geral desde sábado, que se mantém o acampamento protesto em Madrid pela crise na habitação, com mais de 1000 tendas. Chuva continua a lançar-se o caos na Catalunha. Uma forte tempestade durante o fim de semana provocou cheias, arrastamentos de terras, automóveis e casas inundados, interrupção de vias e suspensão de voos. O processo de votação ontem no Brasil foi tranquilo, seguro, transparente e confiável nas urnas eletrónicas, assim consideram os observadores internacionais convidados pela Justiça Eleitoral Brasileira para acompanhar as eleições. Ainda assim, alertam para os riscos de eventuais interferências externas. A decisão sobre quem vai ser o próximo presidente ficou adiada para a segunda volta, dia 25 deste mês. Flávio Bolsonaro, o filho do antigo presidente Jair Bolsonaro, foi o candidato mais votado nesta primeira volta, com mais de 47% dos votos. Já o atual presidente Lula da Silva conseguiu cerca de 45%. E vamos dar uma última vista de olhos pelo trânsito. É contigo, Cláudia Capela.
2: Olá, então, mais uma vez, boa noite. Nesta altura já um pouco melhor a situação em Vila Nova de Gaia, na área do Grande Porto, já em fase final de resolução, um acidente que aconteceu na Autoestrada do Norte, no nó dos Carvalhos, esteve com ocupação de duas vias e afetou o trânsito no sentido Porto-Lisboa a partir do acesso da A20, onde ainda vai encontrar algumas dificuldades. Em Viseu, em Mangualde, foi restabelecida a circulação na A25, em Sanche de Tavares, por enquanto ainda só pela via mais à esquerda, ao quilómetro 118, isto na sequência de um acidente e também um incêndio numa viatura pesada. Em Porto Alegre, Nacional 246, ainda cortada em ambos os sentidos ao quilómetro 40, na sequência de acidente grave, é a ligação entre Porto Alegre e Arronches. Em direção a Lisboa, o trânsito hoje muito intenso na Autoestrada do Norte, esta hora com maiores dificuldades em Santarém, onde foi já resolvido um incidente ao quilómetro 64, mas mantém-se compacto em direção à zona do Cartaxo e depois é chegada a Lisboa, imediações do nó de São João da Talha até ao nó de Sacavém. O mesmo na Autoestrada do Sul, ainda com resistência, com trânsito mais lento na zona de Alcácer do Sal, também em direção a Lisboa, e maiores dificuldades na passagem pela zona da A6, A13, Marateca, em direção à A12, mas já sem dificuldades na ponte Vasco da Gama, e para a ponte 25 de Abril já só resistência de Almada em direção à Praça das Portagens.
3: 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Escolheu a Comercial nesta segunda-feira com sabor a domingo. Muito obrigado pela preferência. Tenha um bom feriado com 40 minutos de música seguida. Fico para ouvir a Alicia Keys, a Nena, o Álvaro de Luna. Primeiro, Camera, Ed Sheeran na Comercial.

0: Elas esgotaram duas datas na maior sala de espetáculos de Londres, a O2 Arena. Não é para todos. Cat's Eye a seguir na comercial com Animal.
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0: A remistura da música No Matter Where I Go, que bem conhece do Guy Ali, pode ouvir na Rádio Comercial Dance e também neste programa.
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0: E claro, sempre no Rayo. A seguir, o Bruno Mars, música nova, God Was Showing Off.
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0: Vício Difícil, a música nova da Marisa Liz, na comercial, a melhor música e os melhores podcasts sempre, também os melhores concertos. Tenho um grande, grande anúncio para fazer depois das 9h30 aqui na comercial. Vai gostar de ouvir. A seguir, One Republic com Alesso, é a melhor música sempre.
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1: E para variar, na próxima vez que ouvir a minha voz, algo de bom vai acontecer. Tenho um grande anúncio para fazer sobre um concerto que vai poder ver em 2027. Tudo a seguir aqui na Comercial. Primeiro os Coldplay.
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0: 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Eu sou o Wilson Honrado, prometi um grande anúncio antes de ir de férias. Primeiro deixe-me dizer-lhe que a edição do próximo ano do Mel Marés é especial. São 20 anos de Mel Marés. Nos dias 16, 17 e 18 de julho, na Praia do Aterro, em Lessa da Palmeira, Matosinhos. E o primeiro nome para a edição de comemoração de 20 anos do Mel Marés é este.
1: Mel Marés 2027. 20 anos de história merecem uma primeira confirmação icónica. Rod Stewart, na primeira noite.

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1: E os bilhetes já estão à venda. É o primeiro nome a ser anunciado para a edição que comemora 20 anos de Mel Marés, Rod Stewart. Ele que anunciou também que esta vai ser a sua última tour. Portanto, é a última grande oportunidade de ver Rod Stewart ao vivo. Tudo o que precisa saber está também em radiocomercial.pt. Boa noite, a seguir não perca o Pablo Alborán.
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0: E pronto, por hoje estamos conversados e pelas próximas duas semanas. Eu sou o Wilson Honrado, vou de férias, volto daqui a duas semanas. A seguir conto com a Ana e Isabela Roja aqui na Comercial. Eu vou ter saudades.
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6: Desde já, boa noite com a Comercial, emissão arrojada a partir de agora e até à 1 da manhã. 40 minutos sem interrupções, já a seguir com Noah Kagan, Nash com Olivia Bryan, vizinhos. Vamos falar sobre o jackpot espetacular do Show Me The Money esta sexta-feira. Mais uma confirmação de um grande concerto e muito

O pôr do sol dos vizinhos aqui na sua rádio comercial, a melhor música sempre, em casa, no carro, em todo lado. São 40 minutos sem interrupções nesta noite de segunda-feira, feriado. Aproveite bem o que ainda resta dele. No próximo ano vamos ter Somber no Nós Alive no dia 10 de julho no Passeio Marítimo de Algés. Agora aqui na comercial com Back to France.

o Lucas Graham a passar aqui pela Rádio Comercial. Melhor música sempre, em casa, no carro, em todo lado. Esta semana há um novo jackpot do Show Me The Money, porque na passada sexta-feira ninguém atendeu o telemóvel e nós tínhamos 30 mil euros em cartão para oferecer. Esta semana o jackpot sobe para os 49 mil, já falamos sobre isso. Agora La Perla, a Rosalía. Olá.

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1: É uma grande verdade. O Aragão aqui na Rádio Comercial, ser feliz é tão simples. Ele que nos deu uma bela lição de boa energia e de como ver a vida de uma forma leve, leve e feliz. No Festival F, ele esteve connosco em estúdio comigo e com a Filipa Galrão e foi uma lufada de ar fresco. E o concerto também muito giro. A seguir na Rádio Comercial, a Olivia Rodrigo.
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0: A Kelly Clarkson na Comercial, melhor música sempre, em casa, no carro, em todo lado, em direto também para todo o mundo, radiocomercial.pt. E se precisar do nosso WhatsApp, 910033759. Já a seguir, o senhor que este ano se estreou em Portugal no Nós Alive e arrasou, o Terry Swims.
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Como antes, Matias Damasio aqui na Rádio Comercial, a melhor música sempre em casa, no carro, em todo o lado. 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Já a seguir, Alex Warren.

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0: À noite é com ela, Ana Isabela Rocha, na Rádio Comercial.
1: Noite de segunda-feira, feriado aqui na Rádio Comercial. 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

Pedro Brunhosa com Sara Correia no Comercial. Melhor música sempre, em casa, no carro, em todo lado. A melhor música portuguesa. 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Acredite que a Sara tem uma presença em palco, e já nem vamos falar da voz, não é? Que é uma coisa assim do outro mundo. Agora, a Dua Lipa.

todo lado, os Foo Fighters, que estiveram agora há poucos meses no Nós Alive com a Comercial, um grande regresso de uma banda que nunca desilude, mas há outra que esteve no Alive há 2 anos, que são os Muse, e esses vão regressar para mais um grande espetáculo também com a sua rádio, com a Rádio Comercial, é em janeiro. Para saber tudo, radiocomercial.pt. Mas sim, os nossos Muse, do Matt Bellamy, estão de volta. Agora, Olivia Dean, 40 minutos, sem interrupções, só na Comercial. 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

0: A música nova da Adele chama-se Nicole Kidman, aqui na Rádio Comercial. A melhor música sempre, em casa, no carro, em todo lado. 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Já a seguir, Guia Ali.
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0: Always remember us this way. Ai, é sempre difícil, parece um trava-línguas. Always remember us this way. Lady Gaga aqui na sua rádio comercial, a melhor música sempre, em casa, no carro, em todo lado. Continuação, uma ótima noite de segunda-feira, um bom regresso a casa também. Daqui a pouco vamos falar sobre o filme da semana. A seguir, Miles.
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0: A Burguesinha do Seu Jorge, aqui na sua rádio comercial. 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Já a seguir os Coldplay.
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1: Esta semana há mais um filme a estrear em todos os cinemas com a garantia da Rádio Comercial. Já lá vamos, para já 40 minutos sem pausas. A seguir com Passenger, ele que vai estar no dia 1 de Abril no Lisboa ao vivo. Em Lisboa, claro, é o LAV. Com a garantia da sua Rádio Comercial. E depois, agora, Biu.

o Edmundo Inácio aqui na Rádio Comercial. A melhor música sempre, em casa, no carro, em todo lado. Muito obrigada pela companhia desse lado com a Comercial. Até à uma, ainda estamos juntos. E esta semana temos mais uma grande estreia em todos os cinemas com a Comercial, o Verdito Social. O trailer está no nosso site radiocomercial.pt. E sabe também que temos sempre bilhetes para as antestreias, para poder ver o filme antes. Toda a gente, quer dizer, toda a gente não, porque vai muita gente também à antestreia, mas para ver antes de estar oficialmente nos cinemas. Atenção, que se for às antestreias não pode fazer spoiler, não pode filmar, não pode tirar fotografias e não pode pôr nada nas redes sociais. Não estrago o filme a quem vai ver só a partir de quinta-feira, ok? Pronto, radiocomercial.pt para saber tudo sobre o Verdito Social. Agora, Tame Impala com Jenny. Tame Impala, que foram a primeira confirmação para o Nós Alive.

É uma grande recordação que me deixa sempre com muita vontade de dançar. Feel This Moment, Pitbull com Christina Aguilera, aqui na sua comercial. A melhor música sempre, em casa, no carro, em todo lado. Ótima madrugada de terça-feira e uma boa semana. 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Agora, Refuge, Dermot Kennedy, na comercial.

Os sortudos dos Napa, aqui na Rádio Comercial, a fecharem estes 40 minutos sem interrupções. A melhor música sempre, em casa, no carro, em todo lado. Boa viagem, bom trabalho com a Comercial. Já a seguir, Freya Sky.

0: Rehab da Amy Winehouse aqui na sua comercial. Melhor música sempre em casa, no carro, em todo lado. Na passada semana tivemos uma grande confirmação para o ano. E olha que já é janeiro, não falta tudo.
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1: Eu estou tão feliz com este regresso. Sou a Ana Isabela Roja e regresso logo às 10 da noite. Já a seguir, Temper City. E depois da uma, a Carolina Torres consigo.
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Vamos lá iniciar então esta semana e esta madrugada. Sim, vamos iniciar esta semana à terça-feira e devia ser sempre assim, digo-lhe já, devia ser sempre feriado à segunda. Era tão, tão bom. Eu sou tão a favor disto, meu Deus do céu. Mas pronto, seja como for, vamos começar com o 40 minutos de música seguida. Richie Campbell, James Morrison, David Guetta, Cristo, Duncan Lawrence e agora Miles Smith com Hold Me in the Dark.